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ao vivo para si, com a direção de uma ótima tarde. Temos já 2 da tarde, mais de 50 minutos na costa leste dos Estados Unidos. Dentro de 10 minutinhos estaremos a atualizar a informação que marca a autoridade informativa em Cabo Verde.

Exatamente, amigo, boa presença da Joelza. Estamos a 7 minutos das 18 horas, à altura em que estaremos com o nosso informativo. Depois do informativo, poderás participar connosco através do telefone.

vai contar a partir do próximo mês de junho com um programa de apoio a terceiro e um gabinete de apoio às associações rurais no âmbito do projeto Terras Vivas, que está a ser implementado naquela ilha. Esta segunda direção do projeto são algumas ações que Terras Vivas pretende realizar nos próximos meses na Ilha das Montanhas, com vista ao fortalecimento das iniciativas comunitárias na ilha. Estas questões já foram debatidas no terceiro dia da reunião anual de planeamento do projeto Terras Vivas, Turismo Sustentável no Património Natural, Agrícola e Comunitário de Santo Antão, que decorreu na ilha, envolvendo os promotores, financiadores e também parceiros. O encontro avançou à mesma fonte, tem permitido consolidar a ação para os próximos meses, com destaque para o fortalecimento das iniciativas comunitárias, através de um programa de apoio a terceiro, que será lançado em junho, e da criação de um gabinete de apoio às associações rurais. A reunião entrou hoje no terceiro dia, que foi dedicado à revisão do Work Plan para os anos de 2026-27, formulado pelos grupos de trabalho responsáveis pela revisão metodológica do projeto financiado pela União Europeia e a Organização das Nações Unidas para Agricultura e Alimentação. No âmbito do programa de cooperação técnica estabelecido entre a representante em Cabo Verde, da FAO, e o projeto Terras Vivas, a Organização das Nações Unidas vai assegurar assistência técnica e apoio financeiro na preparação da candidatura de Santo Antão a sistema importante do património agrícola mundial. Este processo estará a ser concluído até 2027, envolvendo parceiros nacionais e locais. O projeto Terras Vivas, financiado pela União Europeia e FAO, é liderado pelo consórcio Centro de Estudos Rurais e Agrícolas Internacional, CERAI, a Associação Amigos da Natureza, tendo como parceiros a Associação dos Municípios de Santo Antão, o Instituto das Ciências e Tecnologias Agrárias e o Ministério da Agricultura e Ambiente, de entre outros. E o projeto Zé Luís Solidário entregou esta manhã uma doação à Associação Acreditar na Assumada, destinada ao apoio de crianças jovens com necessidades especiais. A doação em cerca de 50 mil escudos incluiu alimentos, produtos de higiene, fraldas, toalhitas, a produtos de limpeza e reforço na alimentação saudável das crianças acompanhadas pela associação, que assinala 4 anos de existência e 2 anos de funcionamento do Centro de Acolhimento. Durante o ato, Zé Luís destacou que a iniciativa surge da necessidade de apoiar instituições que trabalham diariamente com crianças especiais e famílias em situação de vulnerabilidade. Segundo o Zé Luís Martins, muitas famílias enfrentam dificuldades para garantir cuidados básicos, sobretudo devido ao elevado consumo de fraldas e alimentação adequada que essas crianças necessitam. Aproveitou ainda para lançar um apelo às associações sociais existentes nas diferentes ilhas e concelhos do país para estabelecerem contacto com o projeto, de forma a permitir futuras parcerias e apoios. Por sua vez, a presidente da Associação Acreditar, Elísia Varela, mostrou-se emocionada e agradecida pelo gesto, considerando que a doação representa um reforço importante para o funcionamento do centro. Elisa Varela explicou que a associação acompanha atualmente 85 crianças e jovens, embora o centro tenha capacidade para acolher apenas 20 utentes em permanência. Apesar das limitações, assegurou que a instituição mantém as portas abertas para apoiar famílias e atividades recreativas, comemorativas e da inclusão social. Já o vereador da Juventude, Emprego, Formação Profissional e Inclusão da Câmara Municipal de Santa Catarina, Carlos Pereira, considerou que a doação vem reforçar o trabalho desenvolvido pela associação e ajudar a enfrentar os desafios do centro. Segundo o autarca, a Câmara Municipal tem colaborado mensalmente com a instituição, incluindo

0: o apoio de 5 funcionários municipais, mas reconhece que os desafios continuam a ser grandes. Pereira garantiu ainda que a Idealidade vai continuar a mobilizar parceiros e recursos para apoiar o funcionamento da associação e melhorar a resposta às crianças e jovens com necessidades especiais. E a delegação do ICA na Ilha do Fogo preparou um vasto programa de atividades para assinalar o mês da criança, celebrado durante o mês de junho. Do programa, que decorre de 1 a 16 de junho, destacam sessões educativas, campanhas de sensibilização, fóruns, debates e momentos recreativos destinados às crianças e adolescentes da ilha. As atividades arrancam no dia 1 de junho, Dia Mundial da Criança, com uma alvorada em São Filipe sobre o lema Criança Fora da Rua, mais do que um direito, uma responsabilidade de todos, seguida da final de um torneio na placa de Belchés. Ainda no mesmo dia, nos mosteiros, será inaugurado o gabinete de atendimento, acompanhado de várias atividades recreativas e culturais, incluindo jogos tradicionais, poesia, dança, animação, música e pula-pula na Praça da Zambuja, em parceria com a Idealidade dos Mosteiros. No dia 1, no âmbito das comemorações, a Câmara Municipal de Santa Catarina do Fogo, em parceria com a delegação do ICA e outras instituições, promove um vasto programa de atividades recreativas, educativas e culturais dedicado às crianças do município. No dia 4 de junho, o Dia Internacional da Criança Inocente, Vítima de Agressão, o Auditório Padre Pio Gotin acolhe o Fórum Regional sobre a Discriminação de Género e Violência Sexual contra Criança e Adolescente, reunindo parceiros e representantes de diferentes instituições ligadas à proteção infantil. As ações de prevenção e sensibilização continuam nas escolas secundárias de Cova Figueira e Ponta Verde, com uma conversa aberta dirigida aos alunos sobre abuso sexual, exploração sexual de crianças e adolescentes e doenças sexualmente transmissíveis, em parceria com a Delegacia de Saúde. O programa inclui igualmente no dia 8 uma ação de sensibilização sobre mutilação genital feminina dirigida às mulheres da costa africana, a decorrer na cidade de São Filipe, numa iniciativa promovida pelo ICA e outros parceiros. Para assinalar o Dia de Combate ao Trabalho Infantil, celebrado a 12 de junho, serão realizadas conversas abertas em Santa Catarina e Ribeira Filipe sobre o trabalho infantil e tarefas domésticas, envolvendo alunos e professores das escolas das respectivas comunidades. As atividades do mês da criança culminam no dia 16 de junho, o Dia Internacional da Criança Africana, com uma animação no Polivalente Congresso em São Filipe e que contará com jogos tradicionais, feira de saúde, apresentação cultural, dramatizações e pula-pula, além de uma conversa sobre Atlântida, proteção ambiental e conservação da água. O plano de atividades do ICA conta com a colaboração de várias instituições parceiras, escolas, câmaras municipais e estruturas de saúde da Ilha do Fogo, reforçando o compromisso conjunto na promoção e defesa dos direitos das crianças cabo-verdianas. E a UNTCCS pediu hoje ao Governo, no Dia Mundial da Saúde da Mulher, o maior investimento no Sistema Nacional de Saúde e a revisão das políticas públicas, destacando a saúde da mulher como crucial e de elevada importância. A Infopress, para um pronunciamento sobre a data que se assinala hoje, a UNTCCS defende que a saúde feminina é um direito fundamental ligado à dignidade humana, à igualdade de género e ao desenvolvimento sustentável. Embora reconheça avanços históricos no país, especialmente na saúde sexual e reprodutiva, no planeamento familiar e na assistência ao parto, a Organização Sindical alerta para a persistência de graves desafios estruturais. Entre as principais preocupações apresentadas pela Central Sindical, destaca-se a prevenção deficitária, pelo que alerta para a necessidade de melhorar o diagnóstico precoce do cancro da mama, cancro do colo de útero, de diabetes e hipertensão. A secretária-geral Joaquina Almeida apontou ainda a falta de cobertura nacional efetiva para rastreios e a demora na realização de exames de diagnóstico em tempo útil, tendo solicitado urgência na garantia de tratamentos contínuos para as mulheres em situações económicas mais difíceis. A UNTCCS destaca igualmente a situação específica das mulheres trabalhadoras que enfrentam duplas dificuldades no acesso aos cuidados hospitalares. O Dia Mundial da Saúde da Mulher é comemorado anualmente a 28 de maio, desde 1987, com o objetivo de alertar a população para as desigualdades entre mulheres e homens no acesso aos cuidados de saúde e destaca a importância do acompanhamento médico adequado para todas as mulheres. E representantes de instituições africanas e europeias defenderam hoje na praia a criolidade como um espaço de questionamento identitário, diálogo cultural e construção social, destacando o seu contributo para a aproximação entre povos e culturas. Essas perspectivas foram manifestadas durante o Encontro Internacional Criolidade e as Suas Especificidades, Criolidade para mim, realizado no âmbito do Encontro Internacional de Criolidade Atlântica, que decorre até dia 30 na Universidade de Cabo Verde, organizado pela Presidência da República. Intervindo como painelista deste encontro, o Ministro da Cultura da República de Angola, Filipe Silvino Zau, afirmou que a questão da criolidade em Angola possui uma trajetória distinta da realidade cabo-verdiana, marcada por especificidades históricas e culturas próprias. Filipe Zau destaca ainda que a identidade angolana assenta em quatro vectores fundamentais, entre os quais a herança bantu, o contacto com as culturas europeias, especialmente a língua portuguesa, o associativismo e protonacionalismo. 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Enquanto fatores de resistência e autonomização, além da guerra, que considerou um elemento marcante da identidade angolana. O ministro explicou que em Angola o termo crioulo é entendido sobretudo numa perspectiva linguística e não sociológica. Por sua vez, a secretária executiva da CPLP, Maria de Fátima Jardim, considera que a criolidade atlântica representa um espaço de diálogo, diversidade e aproximação entre povos unidos pela história comum. Aquela responsável destacou o papel da diáspora na construção de pontes entre continentes e culturas e enalteceu a iniciativa da Presidência da República na realização do evento. Maria de Fátima Jardim defende ainda a criação de mais espaços de reflexão de género, sublinhando que Cabo Verde é um ator multilateral, dinâmico e muito importante nas organizações internacionais e regionais. Já a diretora de Desenvolvimento Cultural e Desportivo da Ilha da Reunião, Karine van der Steen, apresentou uma perspectiva diferente daquela região ultramarina francesa, destacando a importância da juventude, das trocas interregionais e do reforço da proximidade entre as sociedades crioulas do Atlântico e do Índico. Viajamos até a Ilha Brava, onde o biólogo David Pascoal alertou esta manhã para dois problemas estruturais no abastecimento de água na Ilha das Flores, relacionados com a escassez do recurso e a sua qualidade, considerando a situação preocupante para a população. Em declarações à InfoPress, o especialista referiu que a Brava é atualmente a ilha com menor acesso à água canalizada no cotidiano, sublinhando que em várias localidades o abastecimento ocorre apenas uma vez por semana.
1: Antes de mais, problemas ali na Brava tem dois problemas na questão de água. Tem a ver com quantidade de água e tem a ver com qualidade de água. Com quantidade de água, e Brava é de que as ilhas onde é que pessoas têm menos água, acesso à torneira, por dia, por exemplo, só para ter ideia, nós temos água um mês para semana. Isso tem a ver com o quê? Com a escassez de água cada vez mais na nascente de Brava. Falta de chuva, chuvas irregulares cada vez menos, muita dependência de águas nascentes e distribuição também deficiente. Tudo que ele treba com que, por exemplo, um alguém de Brava tem muito menos daquilo que é médico a OMS da Fre, que é 50 litros de água por dia. Com qualidade de água e com excesso de flúor, isso não é novo, é um coisa antigo, e décadas já tem, até um besteiro que brincava sempre, alguém de Brava tem-se as marcas, às vezes, na dente, deixado para excesso de flúor, e tanto é que o último estudo feito pela Universidade Católica Portuguesa te indica que, por exemplo, concentração de flúor na água de Brava é entre 4,5 a 6,2 miligramas por litro, e OMS, e até recomendação naquilo que é orientação de saúde pública aqui em Cabo Verde, te recomenda 1,5. Portanto, você pode ver mais de triplo de vezes de concentração de aquilo que é normal. Tudo isso, e do que a Frama está a fazer, tem feito muitas coisas, inclusive, mas, no entanto, ao que hoje é tempo que tem esse problema, que a solução que tem hoje se chama ainda o trabalhento. Solução naturalmente. Que até passa só para a desalinização, que ele é um engano que às vezes a gente pensa. Desalinização, tu te senta na praça, na sombra da bananeira, já está resolvido. Não. Tem desalinização, tem questão de desalinização, tem questão de distribuição de rede, de água, tem também questão de manutenção técnica e, uma coisa importante, que é envolver comunidade nesse processo todo. Porque que até tem boa gestão de água, se que é envolver comunidade. É uma coisa simples, como já tem que saber usar água, tem que saber poupa, tem que saber reutilizar a água. Tudo que ele tem que fazer com que haja uma boa gestão de água na Ilha Brava. E tem que ter aquilo que nunca poderia esquecer. Um investimento contínuo. É que só em determinados momentos, esporadicamente, para ver, agora se eu tenho crise de água. Não, é um investimento contínuo, durante décadas, não é? E estratégias combinadas entre desalinização, manutenção de aquilo que já existe e sensibilização da comunidade.
0: O especialista apelou ainda ao investimento contínuo e as estratégias integradas, combinando desalinização, reabilitação de sistemas e sensibilização.

0: para o uso racional da água. E Cabo Verde vai candidatar-se com a Ilha de Santo Antão aos sistemas importantes do património agrícola mundial, processo que tem apoio técnico e financeiro da FAO. A garantia foi dada ontem pela FAO, que explicou que a candidatura de Cabo Verde aos CIPAM está a ser preparada no quadro do projeto Terras Vivas, estando o plano de trabalho para a candidatura de Santo Antão na fase de preparação. A Ilha das Montanhas, de acordo com uma nota da FAO, é caracterizada por sistemas agrícolas em terraços atlânticos, com culturas de sequeiro como milho e feijão, e culturas irrigadas como cana-de-açúcar, banana, frutas, tubérculos e também hortícolas. Os diversos parceiros do projeto Terras Vivas estão reunidos em Santo Antão para analisar o estado de implementação do projeto, discutir metodologias de trabalho e definir as prioridades para 2026-27, incluindo visitas de campo, comunidades e iniciativas apoiadas no terreno na Ilha das Montanhas. A candidatura de Santo Antão ao CIPAM está equacionada desde 2018 e o dossiê foi retomado em 2025, com a FAO assegurar assistência técnica e apoio financeiro para a preparação da candidatura. O processo, de acordo ainda com a FAO, decorrerá de forma faseada até 2027, envolvendo parceiros nacionais e locais. O programa CIPAM reconhece sistemas agrícolas tradicionais que preservam a biodiversidade, valorizam o conhecimento ancestral e garantem a segurança alimentar das comunidades locais. E para fecharmos este bloco informativo da tarde, a dizer que uma missão médica da Otorrinolaringologia de Valência, Espanha, realizou no Hospital Regional de São Francisco de Assis mais de 250 consultas especializadas e perto de 40 cirurgias, beneficiando pacientes das Ilhas do Fogo e da Brava. O chefe da missão médica, que termina amanhã, Tomás Pérez Garrigues, destacou que o balanço pode ser considerado positivo, embora reconheça que ainda há aspectos a melhorar para futuras intervenções. A missão contou com a participação de 9 profissionais vindo da Espanha, entre os quais 3 otorrinolaringologistas, 2 cirurgiões, 2 anestesistas e 2 enfermeiras, e ao longo da ação foram atendidas entre 250 e 300 pessoas das duas ilhas em consultas e cirurgias. Garrigues analisou o apoio recebido durante a missão, destacando a colaboração dos profissionais locais, nomeadamente funcionários da Secretaria do Hospital, o cardiologista Lúcio Fernandes e Carmen Almeida, chefe do serviço de otorrinolaringologia do Hospital Agostinho Neto, na Praia. A missão surgiu graças ao interesse demonstrado pelo cardiologista Lúcio Fernandes, pelo presidente da Câmara Municipal dos Mosteiros, Fábio Vieira, e pela médica Carmen Almeida, com o objetivo de permitir que mais crianças fossem operadas na região, evitando deslocações à capital cabo-verdiana. Segundo o médico espanhol, o Hospital São Francisco de Assis possui condições para realizar este tipo de intervenções, embora apresente alguma deficiência que pode ser resolvida com investimentos reduzidos. A equipa espanhola trouxe ainda equipamentos médicos e materiais hospitalares, parte deles enviados anteriormente através da comunidade de La Ribera Alta, em Valência. Entre os equipamentos destacam-se audiómetros, fontes de luz e outros materiais utilizados durante a missão. A iniciativa contou com o apoio de várias instituições espanholas, nomeadamente a Função José Luís López, a Fundação La Vicuña, o município de La Ribera Alta, a Câmara Municipal de Alzira e a Sociedade Espanhola de Otorrinolaringologia, além de médicos e voluntários que contribuíram com recursos financeiros e doação de materiais. A diretora do Hospital São Francisco de Assis, Georgina Silva, agradeceu à Câmara Municipal dos Mosteiros e à Câmara Municipal de Alzira pela parceria que permitiu abranger toda a população da região Fogo Brava ao nível de consultas e cirurgias especializadas e destacou o elevado compromisso das equipas médicas envolvidas. Sublinhou ainda a colaboração da equipa do Hospital Agostinho Neto, composta por uma médica otorrinolaringologista, uma médica anestesista e uma enfermeira, cuja participação foi considerada fundamental para o sucesso da missão. A responsável considerou que iniciativas do género demonstram a importância da cooperação e solidariedade entre instituições, permitindo levar cuidados especializados às populações e melhorar a resposta dos serviços de saúde na região. É o ponto final deste bloco informativo da tarde. Às 18h30 estaremos a atualizar as informações do mundo do futebol.
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Venha, seja pois bem-vindo a esta rubrica desportiva, numa altura em que já temos 8 horas mais de 30 minutos. O Futebol Clube do Porto oficializou hoje, quinta-feira, a renovação de contrato de Oscar Pedruzelski por mais 2 temporadas, confirmando-se a notícia dada em primeira mão pelo Jornal da Bola. O jovem extremo fica ligado ao clube azul e branco até junho de 2031, ou seja, por mais 5 temporadas. Em janeiro, com apenas 17 anos, o internacional polaco tinha assinado com os Dragões até 2029, mas agora, acabado de atingir a maioridade, prolonga a ligação dos mesmos termos contratuais. A cláusula de rescisão continua fixa nos 60 milhões de euros, que blinda o atacante do potencial interesse de tubarões europeus. Pedruzelski, recorde-se, fez toda a formação na Gianjilonia e estreou-se como profissional com apenas 16 anos, curiosamente diante do Ajax, orientado por Farioli na fase da qualificação para a UEFA Europa League. Depois de conquistar a supertaça da Polónia e de continuar a dar nas vistas no arranque da temporada finda, mudou-se para invicta e o impacto foi imediato. 3 golos e 4 assistências em 18 partidas disputadas, tendo tido um papel importante na caminhada de sucesso do Porto rumo ao título de campeão de Portugal. E a janela de transferências ainda não abriu oficialmente, mas já são muitas movimentações dos clubes, as abordagens, os acordos fechados, as oficializações e os valores, tudo aqui. Michael Sánchez Muñoz, para já, deixa o comando técnico do Girona, o treinador espanhol, deixa o comando após um mau ano que resultou na descida de divisão do clube catalão. Michel chegou ao Girona em 2021 e rapidamente deixou a sua marca, conduzindo o clube à promoção de forma consolidada na La Liga. E posteriormente a uma das melhores fases da sua história, culminando com a qualificação para a Liga dos Campeões. Vincenzo Italiano também já não é treinador do Bolonha. A saída do técnico foi oficializada na terça-feira, pondo fim a uma ligação de 2 temporadas, que culminou com o 8º lugar na Série A italiana. O futuro do treinador de 48 anos poderá passar pelo Napoli, segundo a imprensa italiana. O Milton Mendes é o novo treinador do Ademarco 09. O técnico brasileiro de 61 anos vai assumir o comando da equipa que garantiu a manutenção na Liga 3 no último segundo da derradeira jornada. Milton Mendes não treinava em Portugal desde 2021, quando comandou o Marítimo na Liga entre dezembro de 2020 e março de 2021. O experiente técnico estava sem clube desde que tinha deixado o Retro da 3ª Divisão Brasileira em 2025. O Estrela da Amadora anunciou também o empréstimo de Alex Sola ao Kiryat Smona de Israel até o final da próxima temporada. O centrocampista de 22 anos somou 706 minutos distribuídos por 16 partidas em 2025-26. O jogador angolano chegou ao clube em 2023, tendo alternado entre a equipa B e o sub-23. Os estrelistas desejaram boa sorte a Sola para o novo desafio internacional. E o 9º classificado da fase regular da última edição do Campeonato Israelita revelou que o empréstimo inclui a opção de compra. E José Gomes já tem um novo clube na Arábia Saudita, dias depois de deixar o Al-Fateh de 11º da última Liga Saudita. José Gomes foi oficializado como novo treinador do Al-Khaleh, do 12º classificado. O treinador português de 55 anos prossegue assim a carreira num campeonato que conhece bem, para além de estar lá agora há ano e meio, já tinha passado noutras 3 ocasiões pela Arábia Saudita. E Daniel Fernandes, guarda-redes português, renovou com o Hamburgo, ele que tem 33 anos, e prepara-se para cumprir a 8ª temporada no clube. O guarda-redes português foi decisivo na conquista do 13º lugar no campeonato e respectiva permanência, na época de regresso ao escalão principal, e foi definido como um símbolo do clube na nova renovação. O Barcelona voltou a colocar Bernardo

Brasil vem no topo das prioridades para o mercado do verão, para o qual entrou em força no sentido de atacar o tricampeonato e a Champions. Anthony Gordon, do Newcastle, está praticamente fechado e prepara-se para depois disso atacar Julian Alvarez, do Atlético de Madrid. De acordo com as informações que tivemos acesso, o internacional português está igualmente na rota do clube blaugrana e as negociações indicam que o processo está bem encaminhado. O Bernardo Silva, aliás, escolheu o Barcelona para destino depois da Inglaterra, mesmo sabendo que é pretendido por outros emblemas e que o Benfica é o clube de coração. Jorge Mendes, agente do jogador, está a conduzir as negociações, sendo o extremo de 31 anos, um dos processos de transferências mais importantes do mercado atual. O empresário está ligado igualmente ao processo que poderá fazer regressar José Mourinho ao Real Madrid e que está alinhavado esperando apenas pelas eleições do clube e para a reeleição de Florentino Pérez. Trata-se de um namoro antigo. O Barcelona segue Bernardo Silva há várias temporadas e o médio do Manchester City já esteve perto da Catalunha em anteriores mercados sem que os ingleses facilitassem a saída. Agora, com a situação contratual diferente e a possibilidade de deixar o Manchester City a custo zero, o cenário ganha nova força. O Transasport quer contratar Sidney Cabral ao Benfica e pretende fechar o negócio o quanto antes, de acordo com a imprensa turca de hoje. Segundo o canal Aspor, o emblema turco está empenhado em garantir a transferência antes do Mundial, que se realiza de 11 de junho a 19 de julho nos Estados Unidos, no México e no Canadá. O jogador de 23 anos estará em ação na competição ao serviço de Cabo Verde e o Transasport não quer ser surpreendido por uma valorização do atleta, motivo pelo que pretende consumar nos próximos dias um acordo com a direção encarnada. Sidney reforçou as águias no mercado de inverno, proveniente do Estrela da Amadora, custando 6 milhões de euros aos cofres da Luz, tendo somado um golo e 3 assistências em 12 jogos. Sidney Cabral foi utilizado com regularidade entre a 17ª e 23ª jornada, mas acabou por perder espaço na equipa de José Mourinho após polémica no play-off de Champions com o Real Madrid. No segundo jogo, perdeu a camisola de Sidney, de Vinícius Júnior, e a sua última aparição foi a 21 de março contra o Vitória para a 27ª ronda de Liga. Taremi Moffi deixa o Futebol Clube do Porto ao fim da meia temporada e regressa para já ao Nice e a um título de campeão. 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O Porto confirmou hoje a saída do avançado Taremi Moffi, que está de regresso ao Nice após o empréstimo da meia temporada ao emblema azul e branco. O ponta de lança nigeriano de 27 anos apontou 2 golos de dragão ao peito e assinou uma assistência nas 15 partidas que realizou. Marcou ao Arouca no triunfo 3-1, a contar para a 24ª jornada, e faturou em Estugarda 2-1 nos oitavos da UEFA Europa League. Recorde que os portistas já haviam oficializado as saídas de Thiago Silva, bem como de Luke de Jong. Benjamin Tahirović, uma das figuras da Bósnia, já trabalhou com Farioli no Ajax, brilhou aos serviços dos dinamarqueses do Brøndby em 2025-2026. Tahirović pode estar no radar do Futebol Clube do Porto, de acordo com a imprensa bósnia, nomeadamente o jornal Reprezentacija. O médio de 23 anos de Brøndby interessa aos dragões, que já terão abordado o emblema dinamarquês, ainda que não tenham apresentado qualquer proposta formal. Refira-se que o Internacional A pela Bósnia vai marcar presença no Mundial e é uma das figuras da seleção que chocou o planeta ao eliminar a Itália no play-off de acesso à competição FIFA. O centrocampista de alta envergadura, com 1,91m, já trabalhou com Farioli no Ajax, apesar de o ter feito por pouco tempo no gigante de Amsterdão. Na época anterior, a chegada do espaço e tanto do técnico italiano havia realizado 37 jogos, mas depois perdeu o espaço e foi vendido para a Dinamarca em janeiro de 2025, a troco de 2,75 milhões de euros, segundo a Transfer Market. No Brøndby, quarto classificado, pagou destaque e assumiu de imediato um papel de relevo, além de possuir nacionalidade tanto bósnia. Tahirović é também sueco, nasceu no país escandinavo, onde deu os primeiros pontapés na bola, antes de arrumar para Roma, com apenas 17 anos. A experiência na capital italiana durou 3 anos, até se mudar para os Países Baixos. De acordo com o mesmo site especializado, está avaliado em 4,5 milhões de euros, tendo contrato com o Brøndby válido por mais 2 épocas, ou seja, até junho de 2028.
E Maximiliano Allegri está muito perto de ser confirmado como novo treinador do Napoli, sucedendo António Conte, numa reviravolta que colocou à frente de Vincenzo Italiano, na preferência de Aurelio Di Laurentiis. O presidente do clube napolitano, que já demonstrava interesse no técnico italiano desde 2019, terá agora acelerado o processo para garantir o seu compromisso. A oportunidade surgiu após a saída de Allegri do Milan, decisão que apanhou muitos de surpresa, uma vez que o treinador parecia ter reconquistado a confiança da direção liderada por Jerry Cardinale. No entanto, um desfecho negativo da temporada, falhando o acesso à Liga dos Campeões, terá precipitado o afastamento, abrindo caminho para a sua disponibilidade no mercado. Com o acordo praticamente fechado, o treinador italiano prepara-se para iniciar um novo capítulo da sua carreira em Nápoles. A chegada do técnico é vista como um sinal claro de ambição da parte de Laurentiis, que aposta na experiência do treinador para liderar o novo ciclo competitivo do clube. E o nome de Rafael Leão continua a ser falado no mercado de transferências turco. Depois de anunciado o interesse do Galatasaray, a imprensa italiana revela que o Fenerbahçe está na corrida pela contratação do avançado do Milan. O clube italiano já mostrou disponibilidade para libertar o internacional português por verba abaixo dos 50 milhões de euros. De acordo com o Tuttomercato Web, tal como o rival turco, o Fenerbahçe também tentará convencer o atacante com um ordenado que poderá chegar a 10 ou 12 milhões de euros anuais, com bónus incluídos, superando largamente os atuais 6,5 milhões que oferece em Itália. Apesar do forte interesse financeiro, o jogador não terá intenção de rumar à Turquia, já que pretende continuar a competir ao mais alto nível num dos principais campeonatos europeus. E momento de incerteza quanto ao futuro de Amine El-Ouazzani no Sport Clube Braga. O avançado franco-marroquino de 24 anos foi perdendo espaço na equipa de Carlos Vicens e o respectivo ritmo competitivo ficou condicionado após ter sofrido uma fratura no quinto metatarso do pé direito a 11 de novembro de 2025 com o Nice na vitória 1-0 em duelo da sexta jornada da Liga Europa. Portanto, face à aposta de Vicens em Paulo Vítor e Fran Navarro, o camisola 9 perdeu espaço e a porta de saída está aberta nesta janela de transferências de verão. Recordo que o clube Amioto investiu 3,5 milhões na contratação da El-Ouazzani em 2024, olhando para o atleta como um projeto desportivo de retorno de médio a longo prazo, tendo assinado um contrato de longa duração até 2029 com uma cláusula de rescisão na ordem dos 50 milhões de euros. Na época de estreia em Portugal, somou 51 jogos, marcou 11 golos e fez 3 assistências. Os registros foram menores nesta época. Em 24 jogos, já fez apenas 2 golos. Caso surja uma proposta benéfica para todas as partes e tendo em conta que El-Ouazzani não integra regularmente as primeiras escolhas do treinador, os minhotos estão dispostos a negociar a saída do jogador, algo que, a confirmar-se, deverá levar a SAD a olhar por uma outra oportunidade de negócio para recrutar mais elementos para o setor ofensivo da equipa. Estamos a conversar quanto a esta rubrica desportiva, portanto vamos continuar até de perto das 19 horas, a altura em que estará consigo o Edmilson Vieira em mais uma edição do programa Factos do Dia. O nosso diário da Copa chegará por volta das 22 horas, como quem diz, 19 horas aí na costa leste dos Estados Unidos da América.

Arroba a nossa despedida musical, já poderá ficar na companhia do Edmilson Vieira, em mais uma edição de Factos do Dia. A continuação de uma ótima tarde. Estarei de volta logo mais para mais uma edição do nosso Diário da Copa.

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A propósito, saudações especiais a todos os nossos queridos amigos ouvintes da Rádio Brockton FM com Edwilson Vieira na linha da frente desta programação especial. Hoje é 28 de maio de 2026, nesta altura do campeonato. Os ponteiros de relógio acusam para 19 horas mais 11 minutos em todo o arquipélago de Cabo Verde. E, evidentemente, estamos a falar também para toda a costa leste dos Estados Unidos da América.

neste momento 16 horas também, mais 12 minutos em toda a costa leste dos Estados Unidos da América. Assim é que é o termo correto. Neste momento, 9 pessoas a bordo via Facebook Live acompanhando o programa. Já lá vão 2 semanas ausente desta emissão radiofónica aqui da Brockton FM, devido, portanto, ao acompanhamento das eleições, peço perdão, das eleições legislativas em Cabo Verde. Votos a todos renovados de uma ótima escuta. Sintam-se todos devidamente cumprimentados e bem-vindo ao programa desta edição de hoje. Dentro de instantes, nós vamos então às manchetas informativas para o dia de hoje.

São 19 horas mais 14 minutos em todo o território nacional. Repito, 19 horas mais 14 minutos em todo o território nacional e 16 horas mais 14 em toda a costa leste dos Estados Unidos da América. Caro ouvinte, momento para acompanhar as manchetes e o desenvolvimento de serviço informativo para este dia de hoje. A Eletra garante normalização da produção de água na próxima semana em Santiago. Assumada projeto Zé Luís Solidário, apoia a Associação Acreditar com materiais de higiene e alimentação. Operação Epicentro, Tribunal Constitucional ordena libertação provisória do arguido após 23 meses de prisão preventiva. Tribunal da Brava aplica apresentação periódica a 3 suspeitos de abuso sexual de menores. Líder supremo iraniano acusa os Estados Unidos da América e Israel de quererem pôr o país de joelhos. Mulher embebeda-se no café, esquece-se do filho de 4 anos. Onda de calor na Europa provoca mortes e recordes de temperaturas em vários países. A Polícia Judiciária alerta para aumento de burlas e chantagem com perfis falsos nas redes sociais. Cabo Verde em alerta preventivo face ao ébola. Operação policial desmantela alegada rede de prostituição infantil no Sal. Países organizadores do Mundial 2026 reforçam medida contra risco de ébola. NOSI aponta causas técnicas para falhas na divulgação dos resultados eleitorais. Projeto Zé Luís Solidário denuncia ameaças no caso Dário e aguarda inquérito do Ministério da Saúde. Caro amigo ouvinte, são as manchetes informativas para o dia de hoje. Seguimos então ao seu desenvolvimento. A empresa assegura que todos os esforços

Forças estão concentrados na resolução do problema, com peças já a caminho para reparação da unidade afetada. Segundo diz a Eletra, a administradora da Eletra, Nadir Rocha, assegurou que a indisponibilidade de água arrastada na Ilha de Santiago se deve a uma avaria numa das unidades de produção da cidade ou na cidade da Praia, estando a empresa a trabalhar para a reposição total do serviço já na próxima semana. Segundo Nadine Rocha, a empresa enfrenta uma limitação temporária na produção de água devido a uma falha técnica numa das várias unidades existentes, estando atualmente apenas uma delas fora de funcionamento. Assumada Projeto Zé Luís Solidário entregou hoje uma doação à Associação Acreditar, destinada ao apoio de crianças e jovens com necessidades especiais. A doação em cerca de 50 mil escudos inclui alimentos, produtos de higiene, fraldas, toalhitas, produtos de limpeza e reforço na alimentação saudável das crianças, acompanhadas pela associação que assinala 4 anos de existência e 2 anos de funcionamento do Centro de Acolhimento. Durante o ato, Zé Luís destacou que a iniciativa surge da necessidade de apoiar instituições que trabalham diariamente com crianças especiais e famílias em situação de vulnerabilidade. Segundo Zé Luís, muitas famílias enfrentam dificuldades para garantir cuidados básicos, sobretudo devido ao elevado consumo de fraldas e alimentação adequada que estas crianças necessitam. Aproveitou ainda também para lançar um apelo às associações sociais existentes nas diferentes ilhas e concelhos do país para estabelecerem contactos com o projeto de forma a permitir futuras parcerias e apoios. Por sua vez, a presidente da Associação Acreditar, Elísia Varela, mostrou-se emocionada e agradecida pelo gesto, considerado que a doação representa um reforço importante para o funcionamento do centro. Seja bem-vinda, Joana Alves e Verónica Gonçalves. Um grande abraço. Operação Epicentro. Tribunal Constitucional ordena a libertação provisória de arguido após 23 meses de prisão preventiva. O Tribunal Constitucional determinou a libertação provisória de um dos arguidos da Operação Epicentro por considerar existir violação do direito à liberdade devido ao excesso de prisão preventiva sem condenação em segunda instância. A decisão foi confirmada à Agência Cabo-Verdiana de Notícias pela advogada de defesa Simone Oliveira, que explicou que o acordão resulta de um recurso de amparo constitucional interposto depois de esgotadas as vias judiciais ordinárias, incluindo um pedido de habeas corpus, anteriormente rejeitado pelo Supremo Tribunal de Justiça. Segundo a defesa, o arguido, portanto, Elton de Lima, encontra-se em prisão preventiva há cerca de 23 meses, sem condenação em segunda instância, situação considerada incompatível com os direitos fundamentais consagrados da Constituição da República de Cabo Verde. O Tribunal Constitucional deu razão à defesa e mandou colocar o arguido em liberdade, mediante medidas provisórias, afirmou Simone Oliveira, indicando que o processo principal continua a decorrer no Tribunal da Relação de Barlavento, onde ainda existem recursos pendentes. De acordo com o Acordão número 43/2026 do Tribunal Constitucional, a defesa alegou que a manutenção de prisão preventiva ultrapassa o prazo máximo legal previsto no artigo 279 do Código do Processo Penal, uma vez que não existia condenação. Em segunda instância, nem nova declaração de especial complexidade do processo nas fases subsequentes. O documento consultado pela Infopres refere que Elton Jorge Fonseca da Veiga Lima, portanto, está privado da liberdade desde 8 de junho de 2024, após a aplicação da medida de coação de prisão preventiva. Durante o primeiro interrogatório judicial, a defesa sustentou ainda que a interpretação adotada pelo Supremo Tribunal de Justiça, segundo a qual a declaração de especial complexidade feita numa fase anterior produziria automaticamente efeitos nas fases seguintes, violaria princípios constitucionais relacionados com a liberdade, a presunção de inocência e o direito a julgamento em prazo razoável. No acordão, os juízes conselheiros consideraram admissível o recurso de amparo e reconheceram estar em causa

alegações relativas a direitos, liberdades e garantias fundamentais, nomeadamente o direito à liberdade e à tutela jurisdicional efetiva. Um abraço também para Valdir Miranda, o homem que vai estar connosco, portanto, nas análises e comentários desportivos. Portanto, falamos da Copa do Mundo. João Humberto Vieira, o diretor da rádio, dono da rádio, e Brock TFM também connosco nesta tarde. Ainda o Tribunal Constitucional sublinhou igualmente que o recurso de amparo constitucional constitui um mecanismo subsidiário da proteção de direitos fundamentais aplicável quando os meios ordinários de tutela judicial se revelem insuficientes. Tribunal da Brava aplica apresentações periódicas a três indivíduos indiciados da prática de crimes de abuso sexual de menores de 14 e 15 anos, informou uma fonte judicial. Segundo a mesma fonte, os arguidos com idade entre 17 e 19 anos, residentes na localidade de Cachaço e Matinho, são suspeitos de envolvimento em casos cujas vítimas se encontraram ou se encontram grávidas. O Tribunal determinou ainda a permanência obrigatória na ilha e no país, bem como a proibição de contacto com as vítimas enquanto decorre o processo. No âmbito de um auto processo judicial em Bravo, um indivíduo de 30 anos, residente em Nova Sintra, foi igualmente apresentado às autoridades judiciais, indiciado pelos crimes de furto e abate de animais. O arguido, que ficou sujeito às medidas de apresentação periódica às autoridades, proibição da saída da ilha e do país, bem como interdição de venda de carne durante a tramitação do processo. O líder supremo de Irão, Mohatab Khamenei, acusou os Estados Unidos e Israel de tentarem colocar a nação de joelhos após os ataques desta semana, considerados os mais graves desde o cessar-fogo de 8 de abril. O plano cego do inimigo é criar divisão e destruição para compensar as suas derrotas militares e colocar a nação de joelhos, disse Khamenei através de um comunicado. Na mensagem que foi lida na televisão estatal, sem que o líder supremo do Irão se tenha mostrado, Khamenei voltou a apelar ao supremo do Irão, a unidade nacional e a coesão entre os iranianos. Mahatab Khamenei, de 56 anos, sucedeu ao pai Ali Khamenei, que foi morto no primeiro dia dos ataques aéreos conjunto dos Estados Unidos da América e Israel, a 28 de fevereiro, que desencadearam retaliações de Teherão em toda a região. Ferido nestes ataques, o novo líder supremo não aparece em público desde então. Mulher embebeda-se no café e esquece-se do filho de 4 anos, alerta anónimo. A GNR levou à detenção de suspeita. Menino foi protegido e entregue aos avós. Uma mulher entrou no bar do Estrela Futebol Clube, a Fossoirense, no Montijo, pelas 11 horas de domingo. Trazia uma criança pela mão, mas sentou-se numa mesa junto a um grupo de amigos e pediu uma bebida alcoólica. Depois pediu outra, a seguir mais uma, e assim continuou até perto das 17 horas. Para a criança, nada até alguém reparou no abandono que o menino estava a ser sujeito e ligou para a GNR do Montijo. Uma patrulha foi enviada ao local e constatou uma flagrante situação de maus tratos sobre um menino de 4 anos. A mulher estava visivelmente embriagada e o teste de alcoolemia comprovou, acusou uma taxa de crime superior a 1,2 gramas por litro. Foi logo detida. Os militares falaram a seguir com a criança e outras pessoas que estavam no pequeno estabelecimento e perceberam que o menino estava com fome e sem cuidados de higiene desde que tinha entrado no café com a mãe. Tinha comido apenas um pedaço de pão. Nenhum dos outros elementos do grupo estranhou a situação, portanto, a criança foi então alimentada e entregue aos cuidados dos avós maternos. Entretanto, contactados pelos militares da GNR, a mulher foi levada para o posto, mas a seguir libertada. Os factos foram comunicados ao Ministério Público, que agora analisará a vertente criminal do caso, e à Comissão de Proteção de Crianças e Jovens, que avalia se a mulher tem condições ou não para manter a custódia do menino
Não há qualquer informação sobre o pai também da menor. Gracie Barbosa, seja bem-vinda, um grande abraço. Ondas de calor na Europa provoca mortes e recordes de temperaturas em vários países. Os dias 25 e 26 de maio registaram, de facto, as temperaturas mais altas de sempre para o mês, com previsões de até 39 graus Celsius, em algumas regiões até ao fim de semana. Uma onda de calor que atinge a Europa Ocidental já provocou pelo menos 7 mortes em França, além de registros históricos da temperatura em vários países, segundo as autoridades locais. De acordo com a agência meteorológica Meteo France, os dias de 25 e 26 de maio registaram as temperaturas mais altas de sempre para o mês, com previsões de até 39 graus Celsius em algumas regiões até ao fim de semana. As autoridades francesas confirmaram 5 mortes por afogamento associadas ao aumento da procura por rios e praias e outras 2 diretamente relacionadas com o calor extremo, incluindo uma mulher que sofreu hipertermia durante uma competição desportiva em Lyon e um homem de 53 anos que morreu durante uma maratona em Paris. Durante o evento desportivo na capital francesa, várias pessoas tiveram de ser hospitalizadas, algumas em estado grave. As autoridades alertam que a época oficial de vigilância em praias ainda não começou, o que aumenta o risco de acidentes. No Reino Unido foram registadas temperaturas de até 35 graus Celsius, enquanto em Espanha os termómetros chegaram a 38 graus Celsius, com previsão de atingir os 40 em algumas zonas. As autoridades meteorológicas europeias mantêm alertas de calor em vários países com níveis de risco elevado em diferentes regiões do continente. Seja bem-vindo também, Socorro Socorro Afonso conosco. PJ alerta para aumento de burlas e chantagem com perfis falsos nas redes sociais. Os suspeitos iniciam conversas normais com as vítimas, que evoluem para conteúdos íntimos, criando uma falsa relação de confiança. Depois pedem imagens íntimas e passam à chantagem, ameaçando divulgar o material caso não haja pagamento, recorrendo ainda às falsas identidades para pressionar as vítimas. A Polícia Judiciária de Cabo Verde alertou para o aumento de casos de burla e chantagem através de perfis falsos nas redes sociais, prática que já fez várias vítimas no país. De acordo com a instituição, os crimes estão a ser investigados pela Brigada Central de Investigação e Combate ao Cybercrime e Terrorismo e envolvem a criação de perfis falsos, geralmente com fotografias apelativas de pessoas que alegam viver no estrangeiro. Segundo a PJ, os suspeitos iniciam conversas aparentemente normais com as vítimas, que evoluem para conteúdos íntimos, criando uma falsa relação de confiança. Posteriormente solicitam o envio de fotografias ou vídeos de caráter íntimo, passando depois à fase da chantagem. Os criminosos ameaçam divulgar o material recebido a familiares, amigos ou nas redes sociais, caso não sejam feitos pagamentos, recorrendo também a falsas identidades como familiares, agentes policiais ou representantes de instituições internacionais para pressionar as vítimas. A Polícia Judiciária alerta ainda que, na maioria dos casos, mesmo após os pagamentos, as ameaças continuam com a exigência de novos montantes. Perante este cenário, a PJ recomenda cautela no uso das redes sociais, evitando interações com perfis desconhecidos a partir de conteúdos íntimos ou dados pessoais, e apelando à denúncia imediata às autoridades através dos canais oficiais, incluindo a linha gratuita 134. A instituição reforça que continua a acompanhar e investigar este tipo de criminalidade, apelando à proteção da privacidade e ao uso responsável das plataformas digitais. Lenny Vieira, muito boa noite. Cabo Verde está em alerta preventivo face ao ébola. Entre as ações previstas estão o reforço da vigilância nos portos e aeroportos, a monitorização de viajantes provenientes de zonas de risco e a atualização dos planos nacionais de resposta. O governo criou uma equipa multitorial nacional para coordenar a ativação do plano de contingência, com vista a prevenir também a entrada do vírus da ébola no país. A informação que foi avançada pela Presidente do Instituto Nacional de Saúde Pública, Maria da Luz Lima, que destacou que, apesar do risco ser considerado baixo, estão a ser adotadas medidas
preventivas imediatas. Entre as ações previstas estão o reforço da vigilância nos portos e aeroportos e a monitorização de viajantes provenientes de zonas de risco e a atualização dos planos nacionais de resposta. O plano conta com o apoio da Organização Mundial da Saúde, da Unicef e da Agência Nacional da Aviação Civil de Cabo Verde. Segundo a responsável objetivo

E garantir uma resposta rápida, incluindo a identificação de casos suspeitos, isolamento de pacientes e acompanhamento de contactos, caso o vírus chegue ao arquipélago. A OMS esclarece que o risco de transmissão em viajante aéreo é reduzido, uma vez que o contágio exige contacto direto com fluidos corporais de pessoas ou animais infectados. Atualmente, a República Democrática do Congo enfrenta um surto do vírus com centenas de casos suspeitos e mais de 200 de mortes associadas. Lúcia Cruz, seja bem-vinda. A operação policial desmantela a alegada rede de prostituição infantil no Sal também. A operação culminou na detenção de 16 indivíduos suspeitos. Uma operação conjunta da Polícia Judiciária e da Polícia Nacional resultou na terça-feira, 26, na detenção de 16 indivíduos suspeitos de envolvimento numa alegada rede de prostituição infantil em Ilha do Sal. Segundo fonte policial, a operação foi desencadeada na sequência de investigações que decorriam desde 2023 e que culminaram na execução de mandados judiciais de busca e detenção fora de flagrante delito emitidos pelo Ministério Público de Cabo Verde. As intervenções ocorrem de forma coordenada nas cidades de Espargos e Santa Maria, bem como na localidade de Vila da Mordeira, onde foram abordados 20 indivíduos nas respectivas residências. Deste total, 16 foram detidos e conduzidos para a esquadra policial dos Espargos. De acordo com as autoridades, entre os suspeitos encontram-se indivíduos com perfis diversos, incluindo uma pessoa que já exerceu funções de chefia no setor da aviação civil na Ilha do Sal, facto que gerou particular consternação na comunidade. A investigação centra-se em indícios de abuso sexual de uma menor de 13 anos, que foi, entretanto, retirado da situação de risco e se encontra sob proteção das entidades competentes. Os detidos estão a ser apresentados ao Ministério Público para primeiro interrogatório judicial, durante o qual deverão ser determinadas as medidas de coação a aplicar. Países organizadores também do Mundial de 2026 reforçam medidas contra risco de ébola. A preocupação centra-se sobretudo na participação da República Democrática do Congo, que enfrenta um surto considerado extremamente grave pela Organização Mundial da Saúde. O México, o Canadá e os Estados Unidos estão a coordenar as ações para prevenir possíveis surtos de ébola durante a Copa do Mundo. FIFA 2026 face à atual epidemia que afeta vários países africanos. Segundo o Ministro da Saúde mexicano, David Kerschenowicz, estão a ser implementados protocolos de vigilância epidemiológica, incluindo medidas de isolamento e monitorização rigorosa de viajantes. NOSI aponta causas técnicas para falhas na divulgação dos resultados eleitorais de 17 de maio. O Conselho de Administração garantiu não haver indícios de interferência externa, adiantando que decorre uma auditoria independente para apurar eventuais responsabilidades internas nas falhas registadas. NOSI esclareceu que as perturbações registadas na noite eleitoral de 17 de maio, durante a divulgação dos resultados das legislativas de 2026, tiveram origem causa de natureza técnica, e em comunicado, o Conselho da administração da instituição garantiu que até ao momento não existe qualquer indício de comportamentos suspeitos ou maliciosos oriundos do exterior, afastando para já a hipótese de interferência externa. Ainda assim, nós informou que decorre uma auditoria técnica e forense externa independente para apurar eventuais responsabilidades internas que possam ter contribuído para as falhas verificadas no sistema e na infraestrutura de divulgação dos resultados. Segundo a empresa, a instabilidade afetaram a disponibilização dos dados no portal oficial das eleições, mas foram acionadas medidas de contingência que permitiram assegurar a continuidade de transmissão dos resultados através da televisão de Cabo Verde. Nós reafirmamos o compromisso com a transparência e a segurança de informação, assegurando que continuará a prestar esclarecimentos à medida que a auditoria produza devidamente as conclusões. O projeto Zé Luís Solidário denuncia também, a última notícia de hoje, denuncia ameaças no caso Dário e aguarda inquérito do Ministério da Saúde. O fundador do projeto Zé Luís Solidário revelou hoje ter sofrido ameaças durante o processo de transferência médica do adolescente Dário Silva para Sul Senegal, garantindo que aguarda as conclusões do inquérito do Ministério da Saúde. As declarações de Zé Luís Martins foram feitas à imprensa após uma audiência

com o Presidente da República, José Maria Neves, no âmbito do 6º aniversário do projeto. O ativista explicou também que o caso Dário, adolescente de 13 anos, diagnosticado com um tumor ósseo e encaminhado para cuidados paliativos em Cabo Verde, gerou tensão entre o projeto e algumas instituições públicas devido à polémica em torno da transferência do adolescente para tratamento no exterior. Nunca tivemos colaboração, tivemos ameaças contra o projeto e ameaças contra a minha pessoa. Denunciou o responsável, sem contudo revelar a identidade ou a origem dos autores das intimidações. Zé Luís Martins criticou a postura das autoridades cabo-verdianas e assegurou que o Ministério da Saúde desconhece o paradeiro e o estado atual do adolescente em Dakar, não mantendo qualquer articulação com a equipa médica senegalesa. Revelou ainda que desde o mês de março, a Associação Humanitária assume de forma inteiramente isolada e sem subsídios estatais as despesas com o internamento e tratamento do paciente que foi submetido a uma cirurgia e amputação do braço para travar a progressão da doença. O responsável disse que o projeto continua a aguardar os resultados da investigação para esclarecer eventuais falhas no acompanhamento clínico no processo de evacuação do paciente. A vida não deve ser negada a ninguém. Enquanto há respiração, há esperança, defendeu o ativista, asseverando que o adolescente já se encontra fora de perigo e de morte. O fundador do projeto São Luís Solidário sublinhou que o caso sensibilizou a sociedade civil, reiterou que a prioridade absoluta da organização será sempre esgotar todas as vias científicas para salvar vidas humanas. São Luís Martins aproveitou também para fazer o balanço das atividades do projeto, indicando que, ao longo dos 6 anos, foram transferidos 82 pacientes para tratamento médico em Dakar, tendo-se registado apenas 2 óbitos. Segundo, afirmou vários pacientes considerados em solução médica conseguiram recuperar a saúde, graças ao apoio prestado pela iniciativa solidária que nasceu em abril de 2020, para mitigar a crise alimentar da Covid-19 ao longo de 6 anos de atividade. O projeto tem atuado nas áreas de alimentação, habitação, saúde e educação com maior incidência nos setores da saúde e também habitação. Caro amigo ouvinte, é tudo nesta senda de informação para o dia de hoje. Um grande abraço a todos que estão connosco, acompanhando o programa. Grace Barbosa, até fazia possível uma música, Sabinho, de facto, para ele. Com certeza, isto nós podemos fazer, embora temos estado a limitar, colocar músicas no Facebook para evitar cortes do programa devido a indícios fortes de direitos autoriais. Mas então vamos ficar com esta canção de Romeu de Lourdes, Incrível Amor de Verdade, encaminhado para si Grace Barbosa, já que não tem fortes indícios de direitos autoriais.

0: Exatamente assim, já cumprindo com o pedido musical de Gracie Barbosa, nós vamos então aos minutos de publicidade aqui na Rádio Brockton FM, neste exato momento. Um grande abraço a todos quantos estão na nossa sintonia, acompanhando o programa neste momento na Rádio Brockton FM.
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0: Exatamente, um grande abraço. Vamos colocar um ponto final nesta transmissão via Facebook Live, mas nós vamos batendo a nossa transmissão via aplicativo de rádio e via também frequência de...

Exatamente, grande amigo, caro amigo ouvinte, Amarildo Sufre. Bom dia, bem-vindo a saber para moda e quem gosta de boa. Vamos lá, um grande abraço, acredite-se, Amarildo agora sofre.

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Aqui no Submenu Acredita, hoje acredita no poder de recomeçar. Caro amigo, há momentos na vida em que pensamos que tudo terminou, sonhos quebrados, planos destruídos. Portas fechadas e lágrimas silenciosas fazem muitas pessoas acreditarem que já não existe a saída. Mas a verdade é que nenhuma queda tem o poder de definir para sempre a história de alguém. Cair faz parte da caminhada humana. O verdadeiro fracasso não está em cair, mas em decidir permanecer no chão quando ainda existe forças para levantar. A propósito, recomeçar é uma das maiores provas de coragem que alguém pode dar a si mesmo. Muitas pessoas que hoje inspiram o mundo já passaram por rejeições, por humilhações e derrotas profundas. Houve noites em que elas também pensaram em desistir.

antes de ir. No entanto, descobriram que a dor não veio para destruí-las, mas para prepará-las. E às vezes a vida quebra os nossos planos porque está a tentar construir algo maior dentro de nós. Maturidade, força, experiência e fé. Existem batalhas que nunca chegam para acabar contigo, chegam para revelar a força que ainda não sabias que tinhas. Recomeçar, então, não significa esquecer o passado, mas aprender com ele sem permitir que ele controle o futuro. Quem recomeça entende que um erro não apaga o valor de uma pessoa. Uma decepção amorosa não destrói a capacidade de amar. Uma dificuldade financeira não elimina o potencial de vencer. Um fracasso hoje não impede uma grande vitória amanhã. Enquanto houver vida, haverá oportunidade de mudanças, de crescimento e superação. O amanhã pode surpreender quem escolher continuar. Talvez neste momento exista, alguém a ouvir esta mensagem sentindo-se cansado, perdido ou sem esperança. Mas acredita ainda, não acabou. O mundo pode ter desacreditado em ti. Pessoas podem ter partido oportunidades. Oportunidades podem ter sido desaparecido. Mas ainda existe uma chama dentro de ti que a vida não conseguiu apagar. E é exatamente dessa chama que nasce o recomeço. Às vezes, tudo que precisamos é de coragem para dar mais um passo. Mesmo com medo, mesmo com dor, mesmo sem saber como será o amanhã. Por isso, nunca tenhas vergonhas de começar outra vez. Recomeçar não é voltar ao zero. Recomeçar não é voltar ao zero. É começar de novo, com mais experiência, mais força e mais sabedoria. A tua história não terminou na tua pior fase. Existem capítulos lindos que ainda podem ser escritos. Respira fundo, ergue a cabeça e segue em frente. Porque mesmo depois das maiores quedas, Deus, a vida e o tempo sempre podem oferecer uma nova oportunidade para levantar e vencer. Não te esqueça, esta é a minha reflexão neste submenu do programa Factos do Dia, intitulado Acreditar.

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1: Exatamente, neste momento nós vamos ouvir a canção magnífica de Bugui Martins, Eternamente, Eternamente. Obrigado, Irondina Bento Duarte, nossa amiga napolitana, a partir de Nápoles, dizendo olá, meu amigo, bufas o programa. Eu não vi ainda nenhum ali. Beijo a todos, bom programa, saudades era teu. Irondina, que já agora está te acompanhando no programa, eu falo, saudades era teu. É verdade, então, um grande abraço para Irondina Bento Duarte, nossa amiga napolitana, a partir da cidade de Nápoles, Itália, acompanhando o programa connosco, dizendo ainda em outra ali, beijo a todos, bom programa, saudades, era tio, e também Irondina Bento Duarte, já levam duas semanas ausentes do programa, devido à onda das eleições autárquicas, não autárquicas, tenho mania de estar a dizer autárquicas, mas sim legislativas, em Cabo Verde. Abraço a todos quantos estão na nossa magnífica sintonia. Obrigado, seguimos com Bugui Martins, a canção intitulada Eternamente.

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0: Exatamente, braços do tamanho do globo, a todos quantos estão na nossa sintonia, acompanhando o programa Factos do Dia, com Edmilson na Vieira. Neste momento nós vamos ouvir a Márcia Cruz, Menina.
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0: Exatamente, um grande abraço a todos quantos estão na nossa magnífica sintonia, acompanhando a Rádio Brockton FM com Edwilson Vieira, programa Factos do Dia, neste momento, na antena de rádio, repito, Brockton FM. É sempre um motivo de grande alegria poder estar convosco, acompanhando o programa.
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0: Como sempre na Brockton FM. Neste momento nós vamos então deixar alguns aconselhos aos nossos estimados ouvintes que estão acompanhando o programa, mas neste momento com a mãozinha ao volante.
2: Cuidados à volante. Reduza a velocidade da imprudência, aumente a segurança da sua viagem, mantenha cuidados à volante para proteger a sua vida e a dos outros.

Exatamente, neste momento nós deixamos das regras para uma boa condução e evitar também acidentes de trânsito, a respeitar sempre os limites de velocidade, nunca usar o telemóvel quando conduz, utilizar o cinto de segurança em todos os momentos, não conduzir sob efeito de álcool ou drogas, manter distância segura do veículo da frente, respeitar sinais de trânsito e semáforos, fazer a manutenção regular do veículo, travões, pneus e luzes, evitar ultrapassagens perigosas, conduzir com atenção redobrada em dias de chuvas ou nevoeiro e ter paciência e educação no trânsito, evitando atitudes agressivas. São, portanto, algumas das recomendações para os nossos estimados ouvintes da Rádio Brock FM. Neste momento ficamos com a canção também da Il do Lobo, biografia de um crioulo, na Rádio Brockton FM. Aprender a ler, aprender a escrever. Vamos lá, uma das mornas mais bonitas de Cabo Verde.

grande canção de, portanto, Ilha do Lobo, biografia de um crioulo, uma das mornas mais bonitas de Cabo Verde.

Exatamente. Amigos também que... portanto, faz nossa vida tornar um pouquinho mais especial. Amigos verdadeiros que são presentes raros e que a vida nos oferece nos lugares mais inesperados. Às vezes começamos apenas com uma conversa simples, um cumprimento, um momento partilhado, sem percebermos, nasce uma ligação capaz de permanecer mesmo com o passar do tempo. E a rádio, mais do que um espaço de comunicação, tornou-se também para mim um lugar onde ganhei pessoas especiais que hoje considero parte da minha caminhada. Existem amigos que chegam apenas para um momento, mas existem outros que permanecem. Permanecem nos dias bons, nas dificuldades, no silêncio e até mesmo nas fases em que nem conseguimos explicar o que sentimos. Esses são os amigos que marcam a alma, porque não estão presentes apenas quando tudo está bem, mas continua mesmo quando a vida muda os cenários. E na caminhada da vida nós percebemos que quantidade nunca será mais importante do que verdade. O amigo verdadeiro vale, portanto, mais do que mil presenças vazias. E eu aprendi que amizades construídas com respeito, com sinceridade e apoio têm força suficiente para resistir ao tempo, à distância e às dificuldades. E hoje olho para trás e vejo que a rádio não me deu apenas microfones, programas ou ouvintes, deu-me também amizades sinceras, pessoas que passaram a fazer parte da minha história e que levarei comigo com gratidão. Porque amigos que permanecem são como luzes, mesmo nos dias escuros, continuam a iluminar o nosso caminho. Por isso valoriza quem permanece, quem acredita em ti, quem te apoia, quem está contigo, independentemente do que acontece, quem celebra as tuas conquistas e te ajuda a levantar nas quedas, porque no fim de tudo, uma das maiores riquezas da vida será sempre ter ao nosso lado pessoas verdadeiras. Tudo isso para dizer um obrigado à Irondina Bento Duarte, uma amiga especial também que a rádio me deu, ao lado do seu esposo João Duarte, a partir da Nápoles, Itália. Irondina, que a segunda idade poderia

era minha mãe, mas mantemos uma amizade baseada no respeito, ainda que nunca os nossos olhos viram presencialmente, para fazer quatro, como assim costumam dizer, mas via telefonemas, via presença no programa da rádio, mantenhamos sempre esta amizade muito forte. Muito obrigado, então deixo esta música de Boogie Martins para completar a dia a dia. Já não é um jeito de amor, pessoas que se relacionam como marido e mulher, mas sim esta música dedico à Irondina Bento Duarte como uma amiga que a rádio me deu de presente.

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Exatamente, muito obrigado. Há dias em que o mundo parece de facto demasiado demais, pesado para ser carregado sozinho. Dias em que as palavras não resolvem, os conselhos não chegam e até a fé parece sussurrada ao longo do dia. Nesses dias não queremos explicações nem soluções, nem discursos longos. Queremos apenas um abraço. Um abraço simples, verdadeiro. Um abraço que diga sem falar: estou aqui contigo. Porque há dores que não cabem em frases, há cansaços que não explicam e há silêncios que gritam dentro da alma. Mais alto do que qualquer som, nesses momentos, até a pessoa mais forte se torna humana. E ser humano é isso, reconhecer que nem sempre conseguimos ser fortes sozinhos. Um abraço tem um poder estranho e profundo. Ele não muda a realidade de imediato, mas muda a forma como a suportamos. É como se por alguns segundos o mundo parasse de pesar. É como se alguém dissesse ao nosso coração: respira, não estás sozinho. E às vezes isso é tudo o que precisamos para não desistir. Quantas pessoas estão a sorrir por fora, mas a desabar por dentro? Quantas continuam a trabalhar, a estudar, a viver enquanto carregam batalhas invisíveis? E ninguém percebe, ninguém vê, até o dia em que um abraço sincero consegue dizer aquilo que eles nunca tiveram, que elas nunca tiveram, coragem de contar. Por isso não subestimes o poder de estar presente na vida de alguém. Às vezes não é dinheiro, não é conselho, não é solução, é presença. É proximidade. É um abraço no momento certo, porque há dias em que tudo o que alguém precisa para não cair é sentir que ainda existe amor suficiente no mundo para o segurar. Então, como nós estamos a falar deste abraço, vamos ouvir Kalema hoje vendo abraços nesta rua. Em troca só quero o teu sorriso. Nós devemos sentir feliz ao proporcionar sorriso na cara dos outros.

0: curiosidade, pequenas histórias, grandes descobertas. Exatamente, hoje nós falamos então das curiosidades sobre a saúde. O coração humano bate em média cerca de 100 mil vezes por dia. Ao longo de uma vida inteira, isso significa mais de 3 mil milhões de batimentos. É o mais incrível, é que cada batimento acontece automaticamente sem precisarmos de pensar nisso. O nosso corpo é de facto literalmente uma máquina perfeita de sobrevivência. Sabia disso? E também uma outra curiosidade sobre a Copa do Mundo FIFA World Cup. A Copa do Mundo de 1950, realizada no Brasil, entrou para a história por um dos maiores choques do futebol. A vitória do Uruguai contra o Brasil no Maracanã, diante de quase 200 mil pessoas, esse jogo ficou conhecido como Maracanaço e é considerado uma das maiores surpresas de todos os tempos do futebol mundial. Caro amigo ouvinte, são as curiosidades para este dia de hoje, aqui na Rádio Brocto FM, com Edmilson Vieira. Vamos com o Zé Carlos, bem em inspiração. Quem que é boa inspiração? Liga para nós, número de telefone de rádio, 508-690-232-6364. Um grande abraço a todos quantos estão na nossa sintonia.
1: Mestre Hamani, grande vidente.

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Nosso número prioritário, que é 508-232-6364, está em manutenção, mas vocês podem ligar para 508-690-6364. Um grande abraço a todos quantos estão na nossa sintonia. Repetindo, 508-690-6364. Um grande abraço.

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1: Exatamente, aqui no Factos ou Mito, para este dia de hoje, beber água gelada depois de comer faz mal à saúde. Facto ou mito? Usar o telemóvel antes de dormir pode afetar o sono? Facto ou mito? Dentro de instantes nós vamos dar a resposta na Rádio Brock TFM. Caro, queira ligar também para deixar a sua opinião, é basta ligar para a Rádio Brock. Luan Santana, acordando o prédio.

0: Combinado.
1: Agora dando resposta a este mito ou verdade, beber água gelada depois de comer faz mal à saúde. A resposta é mito, beber água gelada depois de comer não faz mal à saúde. O corpo humano regula a temperatura naturalmente, o estômago consegue adaptar-se a diferentes temperaturas dos líquidos sem causar danos. O importante é manter uma boa hidratação ao longo do dia. E usar o telemóvel antes de dormir pode afetar o sono ou não? Isto é facto. Sim, é verdade. A luz azul emitida pelos ecrãs pode reduzir a produção de melatonina, a hormona de sono. Isso pode dificultar adormecer e afetar a qualidade do descanso, principalmente quando o uso é feito pouco antes de dormir. Um grande abraço. Seguimos com Garry Passada.

Obrigado, são 21 horas em Cabo Verde e para Estados Unidos da América, 18 horas. Neste momento colocamos um ponto final com o Tony Fica no Para e voltamos amanhã. Então vamos parar o programa para hoje, mas voltarmos amanhã logo à mesma hora. Obrigado a todos pela participação, pela preferência. Estamos juntos.

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Viva Brasil, continuação de uma ótima tarde. Temos a 18 horas a 37 minutos na costa leste. São já 21 horas mais 37 aqui em Cabo Verde. Já vamos estar com a nossa edição de hoje do Diário da Copa.

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1: Acompanha duas belíssimas composições, Filho da Fé e Obrigado Mãe. 15 minutos de jantar nos separam das 22 horas, altura em que estaremos a atualizar as informações da Copa do Mundo. E hoje vamos dar a conhecer então as seleções que fazem parte do Grupo B. A voz agora é da Salzinha Fonseca.

dia, mais uma belíssima morna, desta feita na voz do Miri Lobo. Estamos a 9 minutos do arranque do programa Diário da Copa.

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Vamos falar então da fase de grupos que arranca já na quinta-feira, 11 de junho de 2026, a partir das 18 horas, com o jogo México-África do Sul, correspondente ao grupo A, também com transmissão na Sport TV. Portanto, no dia 12, vamos a ter então Coreia do Sul, República Checa, jogo do grupo A, também isso às 3 da madrugada. Às 20 horas Canadá, Bósnia e Herzegovina. No dia 13, sábado, temos Estados Unidos, Paraguai, às 2 horas. Às 20 horas Qatar, Suíça, no grupo D, B, aliás, às 23 horas Brasil, Marrocos, para o grupo C. No domingo, 14 de junho, às 2 horas, Haiti, Escócia, no grupo C. Às 5 horas, Austrália e Turquia, no grupo D. Às 18 horas, Alemanha, Curaçao, no grupo E. E às 21 horas, Países Baixos, Japão, no grupo F. Segunda-feira, dia 15 de junho, às 0 horas, Costa do Marfim, Equador, para o grupo E. Às 3 horas, Suécia e Tunísia, no grupo F. Às 17 horas, seja 15 aqui em Cabo Verde, Espanha-Cabo Verde, no grupo H. Às 20 horas locais, a Bélgica-Egipto, no grupo G.

e às 23 horas, Arábia Saudita, Uruguai. Na terça-feira, dia 16 de junho, temos Irão, Nova Zelândia no grupo G, França, Senegal no grupo I, Iraque, Noruega também no grupo I. 17 de junho, Argentina, Argélia no grupo J, também Áustria, Jordânia e temos também no mesmo dia Portugal, República Democrática do Congo, em Houston, nos Estados Unidos de América. Portanto, os jogos da seleção portuguesa vão ser transmitidos em canal aberto. O acordo está perto de ser para já anunciado. Nos próximos dias vamos falar sobre isto, os jogos de Portugal que poderão ser transmitidos em canal aberto, portanto, sem qualquer tipo de pagamento. Ainda temos no dia 17 de junho Inglaterra, Croácia, para o grupo L. No dia 18, Gana, Panamá, no grupo L. Uzbequistão, Colômbia, no grupo K. República Checa, África do Sul, no grupo A. Suíça, Bósnia e Herzegovina, no grupo B. Canadá, Catar, no grupo B. Dia 19, México, Coreia do Sul, no grupo A. Estados Unidos, Austrália, no grupo D. Escócia, Marrocos, no grupo C. No dia 20 de junho, Brasil, Haiti, no grupo C. Turquia, Paraguai, também no grupo D. Países Baixos, Suécia, no grupo F. Alemanha, Costa do Marfim, no grupo E. Domingo, 21 de junho, Equador, Curaçao, no grupo E. Tunísia, Japão, no grupo F. Espanha, Arábia Saudita, no grupo H. Bélgica, Irão, no grupo G. Uruguai, Cabo Verde, no grupo H. Portanto, isto no domingo, 21 de junho. Já na segunda-feira, 22 de junho, temos Nova Zelândia, Egito, no grupo G. Argentina, Austrália, no grupo J. França, Iraque, no grupo I. Terça-feira, 23 de junho, Noruega, Senegal, no grupo I. Jordânia, Argélia, no grupo J. Portugal, Uzbequistão no grupo K e Inglaterra, Gana no grupo L. Na quarta-feira, 24 de junho, Panamá, Croácia no grupo L, Colômbia, Congo no grupo K, Suíça, Canadá no grupo B, Bósnia-Herzegovina, Catar no grupo B, Escócia, Brasil no grupo C e ainda temos a Marrocos, Haiti também no grupo C. 25 de junho, quinta-feira, República Checa, México no grupo A, África do Sul, Coreia do Sul no grupo A, Equador, Alemanha no grupo E, Curaçao, Costa do Marfim no grupo também E. Na sexta-feira, 26 de junho, Japão, Suíça no grupo F, Tunísia, Países Baixos no grupo F, Turquia, Estados Unidos no grupo D, Paraguai e Austrália no grupo D, Noruega, França no grupo I, Senegal e Iraque no grupo I. Dia 27 de junho, sábado, às 1 horas, Cabo Verde, Arábia Saudita no grupo H, Uruguai e Espanha também no grupo H no mesmo horário. E depois então temos Egito, Irão no grupo G, Nova Zelândia, Bélgica também no grupo G. No grupo L temos os jogos a Panamá, Inglaterra e Croácia, Gana. Portanto, no dia 28 de junho, um domingo, Colômbia, Portugal no grupo K em Miami, nos Estados Unidos, às 0h30, Congo, Uzbequistão e Argélia, Áustria, Jordânia, Argentina no grupo J.

fase da Copa do Mundo, sim, a todos os grupos e todos os jogos que vão ser transmitidos principalmente no Sport TV e alguns os jogos de Portugal em canal aberto. E agora vamos a conhecer as seleções que fazem parte do grupo B, a saber Canadá, Bósnia-Herzegovina, Catar e Suíça. Mas vamos arrancar já com o Canadá.

Pois bem, um pouco da história. O primeiro jogo oficial da Seleção Masculina de Futebol do Canadá ocorreu no dia 7 de junho de 1924. Foi uma partida amigável contra a Seleção da Austrália, realizada na cidade de Brisbane, na Austrália, e terminou com a derrota dos canadenses por 3-2. A Seleção do Canadá participou de apenas duas Copas do Mundo na história, no México em 1924.

186 e no Qatar em 2022. O país registrou uma vitória histórica ao co-sediar e disputar o torneio de 2026 com uma das equipas anfitriãs qualificadas automaticamente. No México 86, a estreia no Canadá classificou-se pela primeira vez após a vencer o campeonato da CONCACAF de 1985, integrando o grupo C. A equipe foi eliminada na primeira fase sem marcar golos, mas deixou uma boa imagem ao enfrentar grandes potências. Perdeu 2-0 com a União Soviética, 1-0 com a França e, portanto, a Hungria também venceu o Canadá por 2-0. Já no Qatar 2022, o retorno após um longo jejum, a seleção retornou ao Mundial sob o comando técnico John Herdman, impulsionada por uma geração promissora liderada por Alfonso Davies. Apesar de um desempenho tático elogiado e de Davies marcar o primeiro gol do país em Copas, o Canadá não pontuou no grupo F. Perdeu com a Bélgica por 1-0, com a Croácia por 4-1 e também frente aos Marrocos perdeu por 2-1. Era como anfitrião, o Canadá garantiu-se a terceira participação na história do Mundial este ano, portanto classificados automaticamente por co-sediar o torneio ao lado dos Estados Unidos e México. Os canadenses fizeram a sua estreia no torneio, portanto vão fazer a sua estreia no dia 12 de junho na cidade de Toronto contra a Bósnia. Depois recebe o Qatar e fecha no dia 24 de junho a sua participação nesta primeira fase contra a Suíça.

A seleção do Canadá divulgou já uma pré-lista de 32 jogadores convocados pelo técnico Jesse Marsh para os preparativos finais antes de corte para a lista oficial de 26 nomes. Portanto, como já sabe, poderá acontecer até o dia 2 de junho. Os principais destaques incluem a estrela Alfonso Davies e o artilheiro Jonathan David. A pré-lista oficial da equipe canadense conta com os guarda-redes Maxim Crépeau, Owen Goodman, Dane St. Clair, portanto, na linha defensiva, o Zoran Mbasong, também destaca para Derek Cornelius, Alfonso Davies, Luke de Fugerolis, Alistair Johnston, Alfie Jones, igualmente destaque para Nico Sigur e Joel Waterman. A nível do meio-campo e atacantes, ali arrumado de Charles, Andreas Abraham, Buchanan, também temos também o Matthew Chouinard, Jonathan Davis, Stephen Eustáquio, bem conhecido dos cabo-verdianos, Liam Fraser Jr., temos o Coné, Larin Liam, o Jonathan Osório, Samuel Piette, Russell, o Raul Nathan, Saliba e o Jacob Schavelberg. Portanto, são estes os pré-convocados da seleção, tanto que vai fazer um grande furor, oxalá, nesta Copa do

da seleção da Bósnia-Herzegovina. O primeiro jogo oficial da seleção da Bósnia ocorreu no dia 30 de novembro de 1995. A partida foi o amistoso internacional contra a Albânia, disputada na cidade da Tirana, e terminou com a derrota da seleção da Bósnia pelo placar de 2-0. Este confronto histórico aconteceu logo após a Guerra da Bósnia e apenas alguns dias antes da assinatura formal do Acordo de Dayton, marcando o reconhecimento provisório da equipa pela FIFA. A seleção da Bósnia-Herzegovina estreou-se em Copas do Mundo na edição de 2014 no Brasil. Até a independência do país, em 1992, os jogadores bósnios já defendiam a antiga Iugoslávia. Os Dragões, portanto, fizeram um papel honroso em sua única participação no

torneio. A Copa do Mundo de 2014, a trajetória dos bósnios, a combinação independente no maior torneio de futebol do planeta, resume-se a uma fase de grupos disputada no Brasil. A Bósnia garantiu a vaga inédita em primeiro lugar para esta Copa de 2026. Portanto, em primeiro lugar do seu grupo das eliminatórias europeias, superando a Grécia no grupo F. Os bósnios caíram em uma chave dura ao lado da Argentina, Nigéria e Irão. Portanto, faz a estreia contra a Argentina. O primeiro jogo da história da Bósnia em Copas foi no Maracanã, onde foram derrotados por 2-1 para os argentinos. O atacante Vedad Ibizevic marcou o primeiro gol bósnio em Mundiais. Na segunda rodada, perderam tanto por 1-0 para a Nigéria. Despediram-se da competição com uma vitória por 3-1 contra o Irão, com golos de Dzeko, Pajnik e Verazavic. Legado e retorno dos Mundiais para Bósnia-Herzegovina. Após 12 anos de ausência e uma longa reconstrução, a seleção balcânica retornou ao mapa principal do futebol mundial para disputar a Copa do Mundo. Liderados pelo lendário atacante e maior artilheiro histórico Edin Dzeko, a equipa busca consolidar o seu nome no cenário internacional e superar o feito da geração de 2014. O técnico Sergei Barbarez selecionou 26 jogadores da Bósnia e Herzegovina para a Copa do Mundo, com o atacante Edin Dzeko, aos 40 anos, como a principal estrela. A convocação oficial detalhada, portanto, conta com Nikola Vasilic do São Paulo, Martin Zlomislic também do Rijeka e Adzikic de Slaven Belupo, os guarda-redes. Na defesa, Sid Kolasinac da Atalanta, Amar Didic do Benfica, Nihat Mujakic e Nikola Katic do Schalke 04, Muharemovic do Sassuolo e também destaque ainda para Nidal Selic do Lanz. No meio campo, destaque para o Ivan Basic, também Tirovic, Amar Memic, e igualmente temos o Armin Djikovic e atacantes. Falamos de Demirovic, Juvo Lokic, Samed Bazdar, Aris Tabakovic e Edin Dzeko. Portanto, é esta seleção da Bósnia e Herzegovina que vamos ter no

Alemanha, este é um grupo que não desperta por si só grandes atenções. Temos também o Qatar, a seleção do Qatar enviou uma pré-lista com 34 nomes para a Copa do Mundo, como o prazo limite da FIFA para o envio, tanto da lista definitiva é até o final de maio, mais tardar, até, portanto, 2 de junho. A lista final do técnico Julian Lopetegui, que já foi também treinador do Porto, conta com as principais referências do país. Os destaques e nomes prováveis presentes na relação incluem Akram Afif, principal meio atacante e maior estrela de futebol de Qatari, Al-Muez Ali, atacante lateral e um dos maiores artilheiros da história da seleção, Hassan Al-Kaidous, capitão e jogadora com mais partidas na história do Qatar. Portanto, o zagueiro brasileiro naturalizado Lucas Mendes é uma peça fundamental na defesa. Edmilson Júnior, meio campista também de origem brasileira, é importante na criação. Falamos também do Boalem Kouki e Pedro Miguel, jogadores experientes que atuam na linha defensiva. O primeiro jogo da seleção do Qatar aconteceu no dia 27 de março de 1970 contra a seleção do Bahrein. A partida foi válida pela rodada de abertura da primeira edição da Copa do Golfo e terminou com a derrota Qatari pelo placar de 2-1. A seleção do Qatar tem uma trajetória modesta em Copas do Mundo, participando da competição pela primeira vez em 2022, por ser o país sede. A equipa foi eliminada ainda na fase de grupos em ambas as suas participações, marcando apenas um golo da história do torneio. Portanto, em 2022 o Qatar fez a sua estreia histórica em mundiais. A equipe ficou no grupo A e teve um desempenho abaixo das expectativas, sendo derrotado pelo Equador por 2-0, perdeu 3-1 com o Senegal e 2-0 com a Holanda. O atacante Mohamed Muntari entrou para a história ao marcar o único golo do país na competição contra o Senegal. Portanto, para esta Copa do Mundo de 2026, a equipa catariana garantiu a sua segunda participação na competição global, buscando melhorar o seu desempenho histórico e consolidar o projeto de evolução do futebol no país. Crescimento continental, apesar de pouca tradição em Copas do Mundo, a seleção catariana é uma potência recente a nível continental. A equipe conquistou o inédito título da Copa da Ásia em 2019 e defendeu o troféu com sucesso, sagrando-se a bicampeã em 2023. Essa base é o principal alicerce para o time na tentativa de surpreender em palcos mundiais. O Qatar garantiu vaga direta para a Copa do Mundo com uma vitória por 2-1 sobre os Emirados Árabes Unidos em Doha no dia 14 de outubro do ano transato, em duelo válido pelas quarta fase das eliminatórias asiáticas. Boalem Kouki e Pedro Miguel marcaram de cabeça no segundo tempo, assegurando o primeiro lugar do grupo e a classificação para o Mundial. Desde o início das eliminatórias, a seleção apresentou atuações consistentes e convincentes, liderando o seu grupo na fase com 16 pontos, com 5 vitórias, 1 empate e 1 derrota. Na terceira fase manteve o bom desempenho, mas terminou em quarto lugar atrás do Irão e Uzbequistão, que ficaram com as vagas diretas. Sendo obrigado a seguir para a quarta fase, já sob o comando de Julian Lopetegui, a equipa demonstrou equilíbrio e resiliência, somando 4 pontos em 2 jogos contra Oman e Emirados Árabes Unidos para confirmar uma classificação plenamente merecida. Portanto, falando do histórico do Qatar na Copa do Mundo, portanto, tem apenas 2 participações em Copas, portanto, e caiu logo. O Qatar garantiu para já uma vaga direta para a Copa do Mundo, com uma vitória 2-1 sobre Emirados Árabes Unidos, como já tínhamos frisado, com boas atuações na fase eliminar para a Copa do Mundo.

Espanha, vamos a conhecer a quarta seleção deste grupo B. Falamos da Suíça, é uma das equipas mais tradicionais da Europa e presença constante nas Copas do Mundo. O seu melhor desempenho histórico ocorreu em três ocasiões, em 1934, 1938 e 1954, nas quais chegou às quartas da final. A equipa é famosa por sua consistência defensiva. Portanto, em 1930 a 1950 viveu suas eras de ouro. A primeira participação da Suíça em Mundiais aconteceu na Itália, em 1934. Nessa edição e na seguinte, em 1938, a seleção avançou até as quartas de final. Em 1954, o país teve a honra de sediar o torneio. Jogando em casa, a equipa fez a sua campanha mais marcante e voltou a alcançar as quartas de final, protagonizando jogos lendários, como a derrota 7-5 para a Áustria, uma das partidas com mais golos na história das Copas. O jejum e a retomada após a década de 50, a seleção suíça passou por um longo período de instabilidade, amargando várias décadas longe do principal torneio de futebol. O retorno às Copas só aconteceu em 1994 nos Estados Unidos. A partir da década de 2010, a Suíça se consolidou novamente como uma força recorrente nos Mundiais. Com gerações sólidas, a equipa passou a se classificar regularmente para o torneio e frequentemente avança para a fase de mata-mata. Desempenho recente nos últimos Mundiais, a Suíça tem construído uma reputação de pedra no sapato de grandes seleções, graças a um sistema tático muito bem organizado e jogadores experientes que atuam nas principais ligas europeias. Na Copa do Mundo 2022, a seleção fez uma campanha muito respeitável no Qatar, avançando para as oitavas da final após ficar em um grupo difícil com o Brasil. Em 2026, a seleção da Suíça garante a autoridade e a sua classificação para o Mundial sediado nos Estados Unidos, México e Canadá, mantendo vivas as expectativas de uma campanha histórica. A Suíça chega à Copa do Mundo após uma campanha impressionante nas eliminatórias. Esta será a sexta participação consecutiva do time Helvete.

É no Mundial. A equipa suíça em 2022 foi eliminada nas oitavas da final diante de Portugal. Portanto, esta Copa marcará a 13ª participação da Suíça no torneio e a 6ª consecutiva. A Suíça já chegou 3 vezes às quartas da final do maior torneio em 1934, 1938 e 1954. Além disso, desde 1994 alcançou as oitavas de final em 5 das suas 6 participações e em várias dessas ocasiões só foi eliminada por pouco em circunstâncias dramáticas. Nas 2 últimas edições de ouro de Euro, avançou até as quartas de final. O principal nome da equipa e responsável pelo ritmo do time é o capitão Granit Xhaka, que já vestiu as camisas do Arsenal e do Bayern Leverkusen e atualmente joga pelo Sunderland na Premier League. Aos 33 anos é o jogador com mais partidas pela seleção suíça e já disputou 3 Copas do Mundo. A Suíça que arranca no dia 13 contra Qatar, portanto jogo que vai ser realizado em Santa Clara, na região da Baía de São Francisco, nos Estados Unidos. Portanto, vão ser mais ou menos 20 horas na capital de cabo-verdiana. A segunda rodada vai ser no dia 18 de junho, frente à Bósnia e Herzegovina, em Los Angeles, também às 18 horas em Cabo Verde. E a terceira e última rodada desta fase é contra o Canadá, em Vancouver, no Canadá, às 18 horas, horário de Cabo Verde. O selecionador Murat Yakin começou a sua campanha nas eliminatórias europeias com um contundente 4-0 sobre Kosovo, com 2 golos de Brill Embolo. Nos confrontos seguintes, a equipa da Yakin mostrou um enorme potencial ao derrotar a Eslovénia por 3-0 e em seguida superar a Suécia por 2 bolas sem resposta. Nos jogos de volta, os suíços continuaram a sua boa fase, jogando fora de casa, empataram a 0 com a Eslovénia, antes de receberem a Suécia e aplicarem mais uma goleada, desta vez por 4-1, novamente impondo o seu ritmo. Na rodada final, o outro empate contra o Kosovo selou uma campanha de eliminatórias absolutamente sólida, invicta e com um impressionante saldo de 14 golos marcados e apenas 2 sofridos. O técnico Yakin Murat incluiu entre os 26 convocados os experientes Xhaka e Rodrigues, que vão para a sua 4ª presença numa Copa do Mundo. Assim, Murat Yakin convocou os guarda-redes Gregor Kobel, Ivan Mvogo e Marvin Killer. No setor defensivo, Manuel Akanji, Oel Emenda, Erai Komert, Luca Yakes, Nico também Elvedi e o Miron Morain, Ricardo Rodrigues e Silvan Weimer. No meio-campo, Granit Xhaka, Ardon Jashari, Denis Zakaria, temos o Cedric Itten, Jibril Sow, o Michel Abisher, Remo Fruller, Fabian Heider e Christian Fasanag. Já na frente de ataque estão convocados o Brel Embolo, Joan Manzambi, Okafor, Ruben Vargas, Dain Doi, Zeki Amduni. Portanto, são estes os convocados da seleção da Suíça. E já vamos a ter o nosso espaço de curiosidade.

Tudo bem, então vamos para a primeira pergunta. Como é que se chamava a primeira taça da Copa do Mundo? Qual é o nome que se dava a taça da Copa do Mundo? Também continuamos com a mesma pergunta de ontem. Quem marcou o primeiro gol da Copa do Mundo? E quem é o melhor marcador de sempre da Copa do Mundo? Ficam estas três perguntas. No final do programa vamos respondê-las. Para já, a única final de rua, isso já é título de curiosidade, aconteceu no ano de 1934. Itália e Espanha empataram e, como não havia disputa de penaltis na época, precisaram jogar uma partida de

0: desempate no dia seguinte para decidir quem avançava. E pois é, vamos, como sempre, trazer um pouco de Cabo Verde. Ouvimos hoje um dos técnicos da seleção de Cabo Verde, Humberto Bettencourt, que fala de uma equipa tranquila e que está pronta para o Mundial.
1: Num bom momento, malta, se aquele que já está ali há mais tempo, já tem um ritmo em termos de treino, em termos de performance, bastante, bastante bom e aceitável. Que esse que tem estado a chegar aos poucos também se aproxima de aquele nível e não se satisfeito com aquilo que malta se tem estado a fazer ao longo desse treino. Exato, sem nenhum sobressalto.
2: Quais são os próximos planos?
1: Como já não se aproxima para o dia de nosso primeiro jogo de preparação para o Mundial, já não se bate entre mais na detalhes que têm a ver com questões táticas ou estratégicas para jogo de domingo, mas o essencial é ter todos os jogadores tanto em bom estado, tanto físico como mental.
0: Humberto Bettencourt, um dos técnicos adjuntos da Bobista da Seleção Cabo-Verdiano de Futebol. Também espreitamos a conversa mantida com o guarda-redes da seleção de todos nós, Carlos Santos.
3: Pois, estamos a competir bem, todos os dias, começa agora nos treinos, na preparação. Vamos preparar bem todos os dias, dentro e fora do campo. E durante a competição, qualquer equipa do mundo, são todos bons, e qualquer equipa do mundo, vamos competir bem.
4: Cabo Verde é um dos países que tem a maior diáspora, uma das maiores diásporas cabo-verdianas. Que importância poderá ter os adeptos no último jogo, no último teste, antes da deslocação aos Estados Unidos?
3: Pois, para sentir essa paixão na preparação é muito importante para nós, em Cabo Verde próprio e nos Estados Unidos, em Portugal, para sentir aquele apoio todos os jogos, todos os dias, é um orgulho e dá força na equipa.
5: Como guarda-redes, a estreia vai ser frente à Espanha. Há algumas, tem estado a trabalhar algo em particular, algumas indicações particulares para defrontar a Espanha, para defender a baliza frente à Espanha?
3: Vamos preparar nos treinos. Nós temos bom top mundiais de treinadores e estão sempre a ajudar em qualquer posição no campo, qualquer situação do jogo. E vamos ver muitos vídeos dos jogos, dos individuais, também da equipa.
4: Em relação à Sérvia, no domingo, que obstáculos acham que a seleção sérvia pode trazer a Cabo Verde que sirva de preparação para o que os espera nos Estados Unidos?
3: Vai trazer um dimension de... vai ajudar, vai mostrar uma dimension daquele jogo de europeu e aquela intensidade para construir na primeira fase até a última fase. Vai trazer um grande apoio para ajudar no Mundial.
0: Então fica assim mais esta conversa com o Carlos Santos, guarda-redes da seleção de Cabo Verde. Como já deve saber, portanto, Cabo Verde, que tem João Paulo Fernandes, Sidney Cabral, Logan Costa, Roberto Lopes, o Pico, Kelvin Pires, Yannick Tavares, o Stopira, Edilson Borges, Jatinei, Jamiro Monteiro, Telmar Canjo, Yannick Semedo, Laros Duarte, Deroy Duarte, Kevin Pina, Ria Mendes, Willy Semedo, como os destaques aí da nossa seleção de futebol. Também, pois claro, falamos do Gari, Giovane Cabral, Nuno da Costa, Dylan Livramento, Gilson Bechimol e o Hélio Varela. Temos também os guarda-redes Josimar, Dias, o Vozinha, Márcio da Rosa e o Carlos Santos, que acabamos de ouvir, mais dois atletas, Stephen Moreira e Wagner Pina. Portanto, são estes os convocados da seleção de Cabo Verde. Vamos continuar a ouvir, e desta feita trazemos o Eldon Ramos, tanto que fez outrora parte, um dos jogadores mais influentes da seleção de Cabo Verde e que agora faz parte também da equipa técnica. Vamos ver o Eldon Ramos.
2: Está no máximo, está top, modo costume, como é hábito na nossa saída da seleção. Pessoal, estou a começar a jogar aos poucos, a equipa já está quase completa, falta ainda 6 jogadores, mas a rapaziada que está ali já está treinando direito, já está a fazer um bom ambiente, já está a caprichar para nessa preparação, para não estar preparado para o jogo de domingo, que é o primeiro jogo de preparação, e depois continuar a preparação para o Mundial.
6: E expectativa para o jogo de domingo?
2: Jogo de domingo, a equipa está só de completo, todos os jogadores selecionados, para mim ser Bobs, para mim ser Bobi, está só de tudo ali, e depois acaba para ser mais fácil de treinador fazer seu trabalho, suas escolhas para essa preparação. E também tinha um apelo para todo o povo cabo-verdiano, para todas as pessoas que estão em Lisboa e fora de Lisboa, que a Federação fazer um esforço enorme para trazer esse jogo para ali, para pessoas, para o público poder estar de perto de nosso jogador. Não tive uma experiência incrível na Cabo Verde, onde não passei para a Quatilha, que jogador sentia carinhado para o público, senti público, tive perto de seus jogadores, seus ídolos, seus heróis, e fazer um apelo para pessoas bem para o estádio, para pessoas vá apoiar o Tubarão Azul, para pessoas aderir a esse jogo, a esse grande evento que nós estamos a fazer domingo, para nossos jogadores sentir carinhote, nossos treinadores sentir carinhote, pessoal staff, ou seja, todo o elenco de Tubarão Azul, para estar cheio de força, para não vá para os Estados Unidos e fazer uma boa prestação.
0: Muito bem, e o bom resultado é o que se espera dos pupilos da Pedro Bobista. De novo fazemos as 3 perguntas e depois vamos ouvir o Kevin Pina, um dos craques também da seleção de Cabo Verde. Como é que se chamava a primeira taça da Copa do Mundo? A segunda pergunta, quem marcou o primeiro gol da Copa do Mundo? E quem é o melhor marcador, ou quem é o melhor artilheiro de sempre da Copa do Mundo? Souberes a resposta, então, estamos aí com o nosso programa live no Facebook. É só deixar aí a resposta nas mensagens. E no final do programa, depois da Copa, vamos, pois claro, ceder um prémio ao ouvinte que tiver mais pontos granjeados ao longo das nossas edições. Portanto, deixe a sua resposta aí no nosso espaço dos comentários. Para já vamos ouvir o atleta Kevin Pina, jogador também da seleção de Cabo Verde.
7: E pronto, acho que para mim, já fala de mim, né? É um sentimento difícil de explicar. Claro que não sou feliz, claro que não sou orgulhoso, mas é um sentimento, é um sentimento difícil. Às vezes nem palavra correta para um usanga sabe flow, mas é óbvio, é um grande orgulho que a gente pensa ali, está representando o meu país no Mundial para a primeira vez, e logo a mim sair para representar o meu país. Se tinha sonhado que ele, na verdade, ele falou que não. Nunca sonhava em jogar no Mundial, já sonhava sim, estava na seleção. Mas a partir do momento que não começa aquela fase de classificação para o Mundial, me senti cada vez mais confiante que não estou conseguindo alcançar aquele objetivo ali. Graças ao grupo que nós temos, que é um grupo excelente, em termos de qualidade, principalmente a união que nós temos dentro de nós. Mas pronto, é um orgulho enorme e de certeza está ali para desfrutar e para dar tudo de mim, mais qualquer coisa.

Bem, já estamos a mesmo na reta final desta edição de hoje. Vamos apenas a responder às questões levantadas, como é que se chamava a primeira taça da Copa do Mundo. Portanto, chamava-se Jules Rimet. A regra estipulava que o primeiro país a vencer três edições

Já ganharia em definitivo. O Brasil alcançou o feito em 1900. De manhã a 30, mas o troféu foi roubado em 1983 e nunca mais foi recuperado. E quem marcou o primeiro golo da Copa do Mundo? Era a nossa segunda questão, pois o francês Lucien Lioran marcou o primeiro golo da história das Copas a 13 de julho de 1930, contra o México. E quem é o melhor marcador de sempre da Copa do Mundo? O maior artilheiro é o alemão Miroslav Klose, detém o recorde de golos em Copas, somando 16 golos marcados em 4 edições disputadas em 2002 e 2014.

Leia, cara amigo ouvinte, estamos a conversar quanto a esta edição de tarde, aliás, noite, aqui já em Cabo Verde, do programa diário da Copa. Como sabe, voltamos amanhã com o diário da Copa às 12 horas, horário de Cabo Verde, 9 horas da manhã, aí na costa leste dos Estados Unidos de América. Como sempre, esta edição conta com a minha assinatura, sou Guevara Batista. Tenho uma ótima noite. Pessoalmente, marco consigo o novo encontro às 4 da madrugada para mais uma edição do programa Cabo Verde no Ar. Boa noite.

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